0: Rodrigo. Stupid Song.
1: Número 4.
0: Becky D. Epa.
1: Número 3.
0: Lady Gaga featuring Doechii, Runway.